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1: Cadê as mãos em cima assim, passando energia todo mundo com a gente? Pra ficar bonito.

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0: estamos certos de que o olhar divino se dirige a nós com grande amor. A liturgia nos convida a depositar toda a confiança em Deus diante das provações. Conformados nossa vida à de Jesus, superemos os medos que nos rondam e nos deixemos encorajar pela presença amorosa do Espírito que nos faz testemunhas do Senhor. Alegres, acolhemos a todos para esta Santa Eucaristia.
1: Nas cantas de entrada, Senhor, quem entrará? Número 576.

0: Povo de Deus, bom dia.
1: Bom dia.
0: Que bom que você veio. Sejam todos e todas bem-vindos, irmãos e irmãs, para esse encontro de fé, esse encontro com a palavra de Deus na comunidade. Com esta alegria, com esse espírito fraterno de estarmos juntos em família, continuemos a nossa Santa Missa, invocando sobre nós a bênção da Trindade Santa, cantando.

0: que a graça e a paz de nosso Senhor Jesus Cristo, o amor do Pai e a comunhão do Espírito Santo esteja sempre convosco.
1: Bendito seja Deus que nos reuniu no amor de Cristo.
0: Bendito seja Deus que nos reúne no amor de Cristo. Peçamos perdão dos nossos pecados para juntos celebrar com fé e confiança este nosso encontro de hoje.

0: Deus Todo-Poderoso, tenha compaixão de nós, perdoe os nossos pecados e nos conduza à vida eterna.
1: Amém.

0: Oremos. Todas as intenções estão aqui sobre o altar e queremos destacar Névio Nespolo, falecido hoje, seu corpo está sendo velado na capela Schidamini. Concedei-nos, Senhor, a graça de sempre temer e amar vosso santo nome, pois nunca cessais de conduzir os que firmais solidamente no vosso amor. Por nosso Senhor Jesus Cristo, vosso Filho, que é Deus e convosco vive e reina na unidade do Espírito Santo por todos os séculos dos séculos.
1: Amém. Liturgia da Palavra. O Senhor está ao nosso lado com sua graça. Nos defende e nos reveste de coragem em nossa missão de anunciadores do Reino de Deus. Acolhemos com atenção sua palavra.
2: Leitura do livro do profeta Jeremias. Jeremias disse: eu ouvi as injúrias de tantos homens e os vi espalhando o medo em redor. Denunciai-o, denunciemo-lo. Todos os amigos observavam minhas falhas. Talvez ele cometa um engano, e nós poderemos apanhá-lo e desforar-nos dele. Mas o Senhor está ao meu lado, como forte guerreiro. Por isso, os que me perseguem cairão vencidos. Por não terem tido êxito, eles se cobrirão de vergonha. Eterna infâmia que nunca se apaga. Ó Senhor dos exércitos, que provas o homem justo e vês os sentimentos do coração, rogo-te, me faças ver tua vingança sobre eles, pois eu te declarei a minha causa. Cantai ao Senhor, louvai ao Senhor, pois ele salvou a vida de um pobre homem das mãos dos maus. Palavra do Senhor.
3: Graças a Deus.

Por vossa causa é que sofri tantos insultos, e o meu rosto se cobriu de confusão. Eu me tornei como um estranho a meus irmãos, como estrangeiro para os filhos de minha mãe, pois meu zelo e meu amor por vossa casa me devoram como fogo abrasador.

Por isso, elevo para vós minha oração, neste tempo favorável, Senhor Deus. Respondei-me pelo vosso imenso amor, pela vossa salvação que nunca falha. Senhor, ouvi-me, pois suave é vossa graça. Ponde os olhos sobre mim com grande amor,

humildes, vede isto e alegrai-vos. O vosso coração reviverá, se procurardes o Senhor continuamente, pois nosso Deus atende a prece dos seus pobres e não despreza o clamor de seus cativos. Que céus e terra glorifiquem o Senhor com amor e todo ser que neles

0: Leitura da carta de São Paulo aos Romanos. Irmãos, o pecado entrou no mundo por um só homem. Através do pecado entrou a morte. E a morte passou para todos os homens, porque todos pecaram. Na realidade, antes de ser dada a lei, já havia pecado no mundo. Mas o pecado não pode ser imputado, quando não há lei. No entanto, a morte reinou, desde Adão até Moisés, mesmo sobre os que não pecaram como Adão, o qual era a figura provisória daquele que devia vir. Mas isso não quer dizer que o dom da graça de Deus seja comparável à falta de Adão. A transgressão de um só levou a multidão humana à morte, mas foi de modo bem superior que a graça de Deus, ou seja, o dom gratuito, concedido através de um só homem, Jesus Cristo, se derramou em abundância sobre todos. Palavra do Senhor.
1: Graças a Deus.

0: O Senhor esteja convosco.
1: Ele está no meio de nós.
0: Proclamação do Evangelho de Jesus Cristo segundo Mateus.
1: Glória a Deus.
0: Naquele tempo, disse Jesus aos seus apóstolos: não tenhais medo dos homens, pois nada há de encoberto que não seja revelado, e nada há de escondido que não seja conhecido. O que vos digo na escuridão, dizei-o à luz do dia. O que escutais ao pé do ouvido, proclamai-o sobre os telhados. Não tenhais medo daqueles que matam o corpo, mas não podem matar a alma. Pelo contrário, temei aquele que pode destruir a alma e o corpo no inferno. Não se vendem dois pardais por algumas moedas? No entanto, nenhum deles cai no chão sem o consentimento do vosso Pai. Quanto a vós, até os cabelos da vossa cabeça estão todos contados. Não tenhais medo. Vós valeis mais do que muitos pardais. Portanto, todo aquele que se declarar a meu favor diante dos homens, também eu me declararei em favor dele diante do meu Pai que está nos céus. Aquele, porém, que me negar diante dos homens, também eu o negarei diante do meu Pai que está nos céus. Palavra da salvação.
1: Glória a vós, Senhor.
0: Queiram se assentar um instante. Caríssimos irmãos e irmãs em Cristo, que bom estarmos juntos nesta manhã de domingo, ouvindo a palavra de Deus e deixando que esta palavra de Deus oriente nossa caminhada cristã. Nós acabamos de dizer no Evangelho que estas são palavras de salvação. Mas até que ponto, até que momento essas palavras é para nós cristãos, para nós povo de Deus, palavra de salvação? Então não basta simplesmente ouvir a palavra e essa palavra não dizer nada em nossa vida, em nossa caminhada. Por isso, é preciso ouvir, entender, deixar-se guiar por essa palavra de Deus e colocar em prática os seus ensinamentos. Deixar realmente que esta palavra de Deus seja na nossa vida, no nosso cotidiano, uma palavra de salvação. Por isso o evangelho de hoje é um convite corajoso contra o medo. Por quê? Porque Jesus pede aos seus discípulos, pede aos seus seguidores, que somos nós, para não terem medo da perseguição, para não terem medo das provações, que muitas vezes nós somos provados no nosso caminho de fé, nós somos provados em nosso testemunho de vida cristã, seja na família, seja na comunidade, onde quer que nós estejamos. Jesus pede: não tenham medo da perseguição, mas também ele pede para proclamar a sua mensagem. Proclamar no dia a dia, no convívio fraterno, a boa nova do Evangelho, a boa nova que nos fortalece a nossa fé. Assim, olhando para as leituras, principalmente o Evangelho de hoje, nós podemos tirar três lições principais em nossa reflexão. Três lições que nos ajuda a entender melhor a palavra de Deus, nos ajuda a entender melhor os ensinamentos de Jesus para a nossa caminhada, para o nosso convívio. Mas quais são

que é mentira do mundo. A verdade de Deus é maior do que qualquer mentira do mundo. E aí nós entendemos melhor quando nós dizemos no final do Evangelho: palavra da salvação. Porque a verdade de Deus é maior. A verdade de Deus nos fortalece. Agora, a mentira não. E quantas pessoas que está deixando se levar pelo caminho da mentira? Quantas pessoas que está sendo destruída por causa da mentira? Segunda lição do Evangelho de hoje. Uma lição simples e que muitas vezes nós não notamos. Que lição é esta? Deus cuida de você. E Jesus usa o exemplo dos pardais. Ele diz: se Deus cuida de um passarinho tão simples, imagina o quanto ele não cuida de cada um de nós. Porque nós somos seres humanos e somos a imagem e semelhança de Deus. Deus cuida de você. Até os cabelos das nossas cabeças estão todos contados. Terceiro, coragem para testemunhar. Testemunhar o quê? As boas obras do Evangelho. As boas obras ensinadas por Jesus. As boas ações da qual nós somos chamados a colocar em prática no nosso dia a dia. Por isso Jesus avisa no Evangelho de hoje que quem o defender diante dos homens será defendido também diante de Deus. E seguir Jesus não é se colocar como uma sentinela, não é ser sombra, mas seguir Jesus exige assumir a fé em público. Este evangelho de hoje nos ensina que o nosso maior valor, ele vem de Deus. Que valor é esse? É o valor da vida. É o valor de podermos amar uns aos outros, amar de coração. Então, qual é o valor? Qual é a importância que nós damos para esse valor que vem de Deus, que é a vida? Quando nós colocamos nossa confiança nele, o medo perde o controle sobre nossa vida. Quantas coisas que nos causa medo? Quantas vezes que nós se deixamos elevar pelo medo? O medo nos traz insegurança. O medo nos coloca num caminho de incerteza. No entanto, Jesus incentiva os seus apóstolos, encoraja os seus discípulos, encoraja cada um de nós hoje mesmo diante das nossas dificuldades. Qual é o incentivo de Jesus hoje no Evangelho? Não tenhais medo. Tenham coragem.

0: tenham fé, tenham confiança. Isso é o incentivo de Jesus através da sua palavra, do seu ensinamento. Coragem para testemunhar. Testemunhar as boas ações que nós podemos realizar em nossa vida, em nossa família, em nossa comunidade. Coragem para testemunhar a nossa fé, aquela fé que recebemos lá no dia do nosso batismo e que ela precisa ser alimentada diariamente na nossa família, na nossa comunidade. Como é que nós alimentamos a nossa fé? Participando da comunidade, ouvindo a sua palavra, recebendo a Eucaristia, que é fonte de amor, é fonte de graça, é fonte de bênção. Não tenhais medo, vós valeis mais do que muitos pardais. Portanto, todo aquele que se declarar a meu favor diante dos homens, também eu me declararei em favor dele diante do meu Pai que está nos céus. Louvado seja nosso Senhor Jesus Cristo. Creio em Deus Pai Todo-Poderoso,
1: Criador do céu e da terra, e em Jesus Cristo, seu único Filho, nosso Senhor, que foi concebido pelo poder do Espírito Santo, nasceu da Virgem Maria, padeceu sob Pôncio Pilatos, foi crucificado, morto e sepultado, desceu à mansão dos mortos, ressuscitou ao terceiro dia, subiu aos céus, está sentado à direita de Deus Pai Todo-Poderoso, donde há de vir a julgar os vivos e os mortos. Creio no Espírito Santo, na Santa Igreja Católica, na comunhão dos santos, na remissão dos pecados, na ressurreição da carne, na vida eterna. Amém.
0: Irmãos e irmãs, Jesus não nos prometeu uma vida intensa de provações. Rezemos com confiança a Deus Pai, para que acolha nossas preces comunitárias, dizendo: atendei-nos, Senhor, pelo vosso imenso amor.
2: Atendei-nos, Senhor, pelo vosso imenso amor.
3: Senhor, vós que nos garantistes vossa presença nas dificuldades, defendei a Igreja do medo e da ausência de profecia na missão, nós vos suplicamos.
2: Atendei-nos, Senhor, pelo vosso imenso amor.
3: Vós que derramais vossa graça sobre as pessoas de boa vontade, despertai nos candidatos a cargos públicos em nosso país o compromisso de construir uma sociedade com maior harmonia e solidariedade, nós vos suplicamos.
2: Atendei-nos, Senhor, pelo vosso imenso amor.
3: Vós, cujo Filho nos exorta a não ter medo, de vestir de vigor e perseverança todos os batizados, chamados a testemunhar com coragem os valores do Evangelho, nós vos suplicamos.
2: Atendei-nos, Senhor, pelo vosso imenso amor.
3: Vós, que nos mandastes proclamar o Evangelho sobre os telhados, avivai o ânimo dos que se utilizam das redes sociais para propagar a concórdia e o bem, nós vos suplicamos.
2: Atendei-nos, Senhor, pelo vosso imenso amor.
3: Vós que ouvis as preces dos pobres, olhai pelos nossos irmãos e irmãs imigrantes neste seu dia e concedei-lhes a graça do acolhimento e da convivência fraterna na Igreja e na sociedade, nós vos suplicamos.
2: Atendei-nos, Senhor, pelo vosso imenso amor.
0: Ouvi, Senhor nosso Deus, as súplicas do vosso povo, que confia em vossos cuidados e no auxílio da vossa graça, por Cristo nosso Senhor.
1: Amém.
0: Podemos assentar para o ofertório.
1: O memorial eucarístico leva a comunidade a assumir sua missão com força renovada, superando os medos que a impedem de viver a fé em Cristo. Coloquemos no altar do Senhor toda a nossa vida, nossa família. Canto de preparação das oferendas, os dons que trago aqui, número 609.

0: Orai, irmãos e irmãs, para que o meu e o vosso sacrifício seja aceito por Deus Pai Todo-Poderoso.
1: Se vos, Senhor, por tuas graças, sacrifício para a glória do meu nome, para o nosso Deus e de toda a Santa Igreja.
0: Acolhei, Senhor, nós vos pedimos este sacrifício de louvor e de reconciliação. E fazei que por ele, purificados, vos ofereçamos o afeto de um coração que vos agrade. Por Cristo nosso Senhor.
1: Amém.
0: Senhor esteja convosco.
1: Ele está no meio de nós.
0: Corações ao alto.
1: O nosso coração está em Deus.
0: Demos graças ao Senhor e nosso Deus.
1: É nosso dever e nossa salvação.
0: É justo e nos faz todos ser mais santos. Louvar a vós, ó Pai, no mundo inteiro. De dia e de noite, agradecendo com Cristo, vosso Filho, nosso irmão. É ele o sacerdote verdadeiro que sempre se oferece por nós todos, mandando que se faça a mesma coisa que fez naquela ceia derradeira. Por isso, aqui estamos bem unidos, louvando e agradecendo com alegria, juntando nossa voz à voz dos anjos e dos santos todos para cantar a uma só voz.

0: Ó Pai, vós que sempre quisestes ficar muito perto de nós, vivendo conosco no Cristo, falando conosco por Ele, mandai o vosso Espírito Santo, a fim de que as nossas ofertas se mudem no corpo e no sangue de nosso Senhor Jesus Cristo.
1: Mandai vosso Espírito Santo.
0: Na noite em que a ser entregue, ceando com seus apóstolos, Jesus tomou o pão em suas mãos, olhou para o céu e vos deu graças, partiu o pão e o entregou a seus discípulos, dizendo: tomai todos e comei, isto é o meu corpo, que será entregue por vós. Mesmo modo, ao fim da ceia, tomou o cálice em suas mãos, deu-vos graças novamente e o entregou a seus discípulos, dizendo: tomai todos e bebei, este é o cálice do meu sangue, o sangue da nova e eterna aliança, que será derramado por vós e por todos para a remissão dos pecados. Fazem isto em memória de mim.

0: Tudo isso é mistério da fé.
1: Toda vez que comemos deste pão, toda vez que bebemos deste vinho, recordamos a paixão de Jesus Cristo e ficamos esperando sua vinda.
0: Recordando, ó Pai, neste momento a paixão de Jesus nosso Senhor, sua ressurreição e ascensão, nós queremos a vós oferecer este pão que alimenta e dá vida, este vinho que nos salva e dá coragem.
1: Recebei, ó Senhor, a nossa oferta.
0: E quando recebemos pão e o vinho, o corpo e o sangue dele oferecidos, o Espírito nos una num só corpo, para sermos um só povo em seu amor.
1: O Espírito nos una num só corpo.
0: Protegei vossa igreja que caminha nas estradas do mundo rumo ao céu, cada dia renovando a esperança de chegar junto a vós na vossa paz.
1: Caminhamos na estrada de Jesus.
0: Dai ao vosso servo Papa Leão XIV ser bem firme na fé e na caridade, e a Dom Odeli, que é o arcebispo desta igreja, muita luz para guiar o seu rebanho.
1: Lembrai-vos, ó Pai, da vossa igreja.
0: Esperamos entrar na vida eterna com Maria, Mãe de Deus e da Igreja, os apóstolos e todos os que na vida souberam amar Cristo e seus irmãos.
1: Esperamos entrar na vida eterna.
0: Abri as portas da misericórdia aos que chamastes para a outra vida. Acolhei-os junto a vós, bem felizes no reino que para todos preparastes.
1: A todos dai a luz que não se apaga.
0: E a todos nós aqui reunidos, que somos povo santo e pecador, dai-nos a graça de participar do vosso reino, que também é nosso. Por Cristo, com Cristo e em Cristo, a vós, Deus Pai Todo-Poderoso, na unidade do Espírito Santo, toda a honra e toda a glória, por todos os séculos dos séculos.
1: Amém.
0: Rezemos com amor e confiança a oração que Jesus nos ensinou. Pai nosso,
1: que estais nos céus, santificado seja o vosso nome. Venha a nós o vosso reino, seja feita a vossa vontade, assim na terra como no céu. O pão nosso de cada dia nos dai hoje, perdoai as nossas ofensas, assim como nós perdoamos a quem nos tem ofendido, e não nos deixeis cair em tentação, mas livrai-nos do mal.
0: Livrai-nos de todos os males, ó Pai, e dai-nos hoje a vossa paz. Ajudados pela vossa misericórdia, sejamos sempre livres do pecado e protegidos de todos os perigos, enquanto aguardamos a feliz esperança e a vinda do nosso Salvador, Jesus Cristo.
1: Vosso é o reino, o poder e a glória para sempre.
0: Rezamos juntos pela paz. Senhor Jesus Cristo,
1: dissestes aos vossos apóstolos: eu vos deixo a paz, eu vos dou a minha paz. Não olhei os nossos pecados, mas a fé que anima a vossa igreja. Dai-lhes segundo o vosso desejo a paz e a unidade. Vós que sois Deus, com o Pai e o Espírito Santo. Amém.
0: Que a paz do Senhor esteja sempre convosco.
1: O amor de Cristo nos uniu.
0: Cordeiro de Deus,
1: que tirais o pecado do mundo, tende piedade de nós. Cordeiro de Deus, que tirais o pecado do mundo, tende piedade de nós. Cordeiro de Deus, que tirais o pecado do mundo, dai-nos a paz.
0: Felizes somos nós os convidados a participar e receber esta ceia do Senhor. Aqui está o Cordeiro de Deus, aquele que tira o pecado do mundo.
1: Senhor, eu não sou digna que entreis em minha morada, mas dizei uma só palavra e eu serei salva.
0: Que este corpo de Cristo nos guarde até a vida eterna.
1: Amém. Jesus nos convida a não ter medo, pois somos preciosos aos olhos do Pai. O Senhor conhece a cada um de nós e cuida da nossa vida com infinito amor. Com confiança e fé, aproximemo-nos para receber Jesus Eucarístico, presença viva daquele que nos ama, fortalece e caminha conosco em todos os momentos. Que alimentados por este pão da vida, possamos testemunhar Cristo com coragem e esperança em nosso dia a dia.

0: Oremos. Renovados pelo alimento do precioso corpo e sangue do vosso Filho, imploramos vossa misericórdia, Senhor. Dai-nos receber um dia resgatados para sempre a salvação que celebramos fielmente. Por Cristo nosso Senhor.
1: Amém.
0: Senhor esteja convosco.
1: Ele está no meio de nós.
0: Abençoe-nos, Deus Todo-Poderoso, Pai, Filho e Espírito Santo.
1: Amém.
0: A todos um bom domingo. Vamos em paz, que o Senhor nos acompanhe.
1: Graças a Deus.

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Gente, muito bom dia. Bom dia, bom dia, bom dia, bom dia, bom dia, bom dia, bom dia, bom dia pra você aí do outro lado do rádio. Tá começando o Domingão da Continental. 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Pra você, meu amigo, pra você, minha amiga, um ótimo e abençoado domingo. Já tá liberado o telefone 49-3347-0131 para você mandar aquele alô especial para quem você quiser, para você participar. Lembrando que hoje, né, Malu, nós vamos ter o que aqui no Domingão da Continental FM? Nós vamos ter sabe o que? É o seguinte, nós vamos ter o nosso tradicional churrascão do Domingão da Continental FM. Também nós vamos ter o que mais, Malu? Nós vamos ter um porta-erva personalizado e uma lavagem de automóvel ou motocicleta para você que participar e acertar quem é que tá cantando a música, né? Daqui a pouquinho nós vamos escolher a música e você pode já, né, já ir participando. Manda lá, o churrascão do Domingão da Continental é meu, tá começando o Domingão da Continental. Hoje, domingo, dia 21 de junho de 2026, já se foi praticamente mais um mês, né, gente? Já estamos aí se encaminhando para o mês 7, né? O sétimo mês aí do ano, minha gente. Daqui a pouco já vem o final do ano aí, né? Mais uma vez, tá bom? Vamos começando todas aqui na Continental FM.

Você ouviu aqui na Continental FM, Morena do Carro Vermelho, essa música aqui, ó, que é linda, né? Muito linda e fez muito sucesso, né? Então, você ouviu aqui com San Francisco e ainda a Gina Geno, Ela Chorou de Amor, Tia Barbaridade, Sábado é o Dia e Chitãozinho Chororá, participação especial de Michel Teló, Nuvem de Lágrimas. E daqui a pouquinho você vai ouvir aqui, ó, essa aqui, ó, completinha aqui na Continental FM.

Vamos lá, minha gente. São 9:24. 24 minutos, não é verdade, Malu? Já é 24 minutinhos, agora já quase, né? 25 minutos aí, já se passou do nosso programa. 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

0: do som aí, uai!
1: São 9:25, 9:25. Vamos, Malu, já vamos lá para os alôs, né? Vamos fazer o seguinte, vamos mandar os primeiros alôs aqui do Domingão da Continental de hoje, né? Então vamos fazer o seguinte aqui, vamos ver quem é que tá mandando aqui os primeiros alôs. Vamos ver aqui, aqui ó, já tem gente aqui mandando alô, né? O José Bonetti, José, né? Forte abraço aí pra você, obrigado pelo carinho da audiência. É, o churrascão do Domingão da Continental é meu. Quem mais? Deixa eu ver aqui, o Elivandro Carlos Milani. Meu irmão, tem que colocar a frasezinha correta lá, tá, meu querido? É, o churrascão do Domingão da Continental é meu, tá bom? Forte abraço aí pra você.

movimentar de alguma forma, né? Vamos ver aqui. Qual, ô Malu, pega lá o nosso termômetro ali, isso, puxa pra fora aí o termômetrozinho, quer dizer, puxa pra dentro, porque ele tá lá fora, né, Malu? Então, ó, agora 14 graus aqui em Coronel Freitas, né? 14 graus, rapaziada do céu, olha. Vamos fazer o seguinte, Malu, quero saber onde, ó, quer ver, ó, Malu, quanto que tá lá em São Joaquim nesse exato momento, Malu? Pesquisa aí pra nós aí. Isso ali, ó, digitei São Joaquim. Rapaziada, 7 graus. 7 graus lá em São Joaquim, né? E lá no Alasca tá mais quente que São Joaquim, né? Lá tá 8 graus. São Joaquim, nós estamos aqui em Santa Catarina, estamos ganhando do Alasca, né? Então, olha, estamos melhor, né? O que foi, Malu? A Malu aqui. A coitadinha. Ela é meio magrinha, né? Não é que nem eu, assim, que sou mais rechonchudo, que tem um pouquinho mais de corpo, assim, né? É. Ela treme os queixos aqui em Hortimeia, já no verão, quando eu ligo o ar-condicionado, né? Ela tá aqui com um casacado que parece aqueles bonecos de neve, né? Então tá bom. Vamos ver aqui mais uma aqui. Quem tá aqui? A Marisa de Paula, lá da Rui Barbosa, né? Forte abraço aí pra você também. Mais uma aqui. Oi, Rodrigo. Tudo bem? Como é que você tá? Tô bem, graças a Deus. Aqui, ó. Aqui dentro tá quentinho, né, Malu? Aqui tá quentinho. Tamo tomando chimarrão aqui. É só pra dar aquela equilibrada, assim, né? Só pra dar aquela equilibrada. Mas... é, aqui tá tudo certo. Quero mandar um abraço pra minha amiga Vanícia, né? Que tá de radinho ligado. Forte abraço aí pra você. Um beijão e bom domingo pra você aí, pra toda a família. Ela mandou a foto aqui também, né? Da cuia dela toda enfeitadinha, bonitinha, né? Então tá bom. Forte abraço aí pra vocês. Mas vamos fazer o seguinte? Vamos fazer o seguinte? Pra nós, assim, ó, dizer assim, ó, que nós não queremos piedade aqui. Aqui o negócio é o meu sistema bruto, né? O que você acha, Malu?

Os Serranos, Iguaria Campeira, aqui na programação do Domingão da Continental FM. Também teve Panda Calcinha de Renda e ainda a musical Champion, Você Me Tira do Ar, e Leonardo e Eduardo Costa, Não Quero Piedade. E daqui a pouquinho, tem essa aqui, ó, completinha na Continental FM.

0: Bora lá, minha gente! 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

0: é verdade.
1: Aquela dos olhos negros me deixa
0: louco. Olá, que tal? Que foi, Malu? Ai, meu Deus do céu, Malu, você me quebra as pernas. Vamos lá, são 9 horas 49 minutos. 9:49. Vamos lá, vamos mandando mais alôs aqui pra quem? A Isabeth Foreste tá aqui de Radinho Ligado, forte abraço. A Sandra Antunes, lá de Simões Lopes, também tá aqui, né? De Radinho Ligado, forte abraço aí pra você. Quero participar do

0: buen día.
1: Sou Verde, São Antônio, Big Merck do bairro Grambel, aqui participar do sorteio. Figuração no Domingão da Continental, né, meu? Beleza?
0: Fechou? Então tá bom. Falou então, um abraço aí pra você. Deixa eu ver aqui mais uma aqui. Ah, Malu. Malu, Malu, Maluzinha do meu coração. Aqui, ó. Essa aqui, ó. Ó. Essa aqui, ó. É, isso. Aquela de baixo ali. É, a Maria Cristina, moro em Linha São Miguel. É, o... Minha querida, tem que colocar o sobrenome.

0: pouquinho o volume aí do retorno. Do retorno. Isso. Aí. Agora vamos lá. Ah, Malu. Você fez o que agora nesses dias aí que deu frio aí? Aí eu fiquei do lado do meu fogãozinho, comi um pinhãozinho, né? Maravilhoso. Ainda tem, né? Então, deixa eu ver aqui. Ô, Malu, e me diz uma coisa. Tá namorando muito? Namorado vai lá? Ah, então tá bom. Vamos ver aqui. O pessoal aqui tá pedindo aqui, ó. Ô, Malu, eu vou contar o pecado, né? Só ver por que eu tô falando aqui. Eu fui comendo pelas beiradinhas, né? Pra chegar, né? Ó, tem um cidadão aqui que ele tá interessado em namorar contigo. Perguntou, Malu tem namorado? Malu, responde aí. Fala. A Malu tá dizendo que tem. Ela tá agora, não dá mais sorteio. Agora tá amarradinha, né? Então aí, ó. Não foi dessa vez, meu querido, né? Não foi dessa vez. O pessoal acho que tava querendo que eu sorteasse você aqui, Malu. Hã? Mas vambora. Vamos lá. Eu só vou te dar um spoiler aqui. Eu vou até apagar a mensagem aqui pra tu não ver quem que é o cidadão, tá bom? Então tá bom. Ó, meu querido. Final do telefone aí, ó. Não vou falar. Vai ficar muito chato, né? Mas, ó, tá namorando. Perdeu a viagem. Tá bom? Forte abraço aí pra você. Mais uma aqui. Alô, bom dia.
1: Rodrigo, sou Maria do Carmo do Santo aqui da Floresta 2, quero participar do sorteio. Churrascão do Domingão da Continental é meu. Tudo de bom pra vocês aí. Um bom domingo.
0: Você também. Você e pra sua família aí também, tá bom? Beijão, bom domingo. Mais uma aqui, alô, bom dia.
2: Bom dia, Rodrigo, tudo bem? A Carmen Quevedão para participar do sorteio do churrascão do Domingão da Continental é meu. Obrigada, um abraço, um bom domingo a todos.
0: Pra você também, sua linda, beijo pra você e pra toda a tua família aí, tá bom? O Jonathan Maran, né, lá de Chapecó, tá aqui de radinho ligado, forte abraço também. Um abração aí pra vocês aí em Chapecó. Obrigado pelo carinho da audiência. Ô, Malu, ô Maluzinha, vamos pegar aquela música lá? Malu, eu tenho que falar uma coisa. Malu do meu coração, eu ontem à noite, né, ontem à noite, eu tive lá pras bandas do Rio Grande, né, tava lá no Rio Grande do Sul, E essa música aqui, ó, eu vi o pessoal apresentando ela e pensa num povo que dançou, né? Dançou largada essa música aqui, ó. Essa daqui, ó, Malu, essa daqui, ó. Eles dançaram largada essa música aqui, ó. Que eu até eu tentei dançar a música, né? Até eu tentei dançar essa daqui, mas não foi fácil. Sabe por quê? É porque eu não tava com uma bota adequada, assim, né? Daí não deu pra dançar, assim, muitas coisas. Mas, assim, ó, caprichemos lá, né?

Banda Estúdio, Maria Isabel aqui no Domingão da Continental, também teve Fernando e Sorocaba, tô passando mal, e ainda Tia Chaleira, Lua Cheia e Os Mirins, Shot Laranjeira aqui na programação da Continental FM. E daqui a pouquinho tem essa aqui, ó, completinha pra você aqui na Continental FM.

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0: gente, são 10h17. 10h17. Essa é a Continental FM, eu sou Rodrigo Nardini, te faço companhia até o meio-dia. E esse é o programa Domingão da Continental, que traz alegria, tem muito prêmio aqui na programação. Mas você que não participou ainda, tô te aguardando aqui, hein? Manda pra cá no 4933470131. Tô te aguardando, hein? Manda pra cá sua participação, tá bom? Quero mandar um abração pro meu amigo Fernando, né? Fernando, que tá de radinho ligado. Forte abraço aí pra você, o Fernando Petróleo. Obrigado pelo carinho da audiência, você aí, todo mundo, tá bom? Um abração. Deixa eu ver aqui mais uma aqui. Quem? A Graciolina Sartori, lá da linha São Miguel, tá aqui de radinho ligado. Forte abraço. Deixa eu ver aqui mais uma aqui. Tudo bem? Buenos dias. Buen dia, amigo. Como é tá? O Luiz Carlos Toffoli, né? Lá de linha Fernando Machado, Cordilheira Alta, né? Tá aqui de radinho ligado. Churrascão do Domingão da Continental. É meu, fechou, meu irmão. Um abraço aí pra você e pra toda a família. Deixa eu ver aqui mais uma aqui. É, a Eliane Padilha também tá aqui de radinho ligado, né? Esses dias tava de aniversário, nem o bolo não mandou pra nós aqui, né? Deus o livre, rapaziada. Nem um pedacinho, Malu. Nem um pedaço. Nada, nem se fosse pelo menos assim um convite, assim, ó, vem aqui, vamos roer um osso junto, né? Não, tá tudo certo, né? Então tá bom, mas mesmo assim, ó, parabéns. Forte abraço aí pra você, obrigado pelo carinho da audiência. Deixa eu ver aqui mais uma aqui, a Rita Cássia de Oliveira, tá aqui de radinho ligado, forte abraço aí pra você também, né? É, deixa eu ver aqui mais, ó, tá escrevinhando aqui, ó, tá escrevinhando, lá vem. Eu falei, maluco. Ó, o povo só lembra de participar aqui, ó. Magoar trazer um pedacinho de bolo pra nós, né? Podia ser um pudim, né? Uma feta de pudim, que nem diz a afinada avó. Dizia, me corta uma feta de pudim, né? Não uma feta de pudim, um sagu, né? É, um sasguzinho também, né? Servia, né, maluco? Né? Não, vão ficar mais chique, né? São pérolas, né? Pérolas de fécula de mandioca. Ah, babá, chama de uma vez, né? De sangu, como diz um amigo meu aí, né? Então tá bom, forte abraço aí, querida. Beijo pra você, tá bom, Eliane? Deixa eu ver aqui mais uma. A Giciane Guindini também tá aqui de radinho ligado. Forte abraço aí pra você. O Marcelo Di Domenico, lá da linha comercial, também tá aqui de radinho ligado. Forte abraço. O Edson Pulga, né? Esse eu não posso reclamar. Esse, Malu, esse não dá pra reclamar. Não dá, porque ele já me falou, ó, tá aqui, a pinga tá aqui, ó. Né? Pinga. A goteira, ele tá falando, goteira, senão daqui a pouco me processo, meu, né? Aqui. Então, um abração aí, meu amigo Edson. Ele sempre manda o convite, ele manda até a localização, esse aí é tal, né? Um abraço aí, meu querido. Deixa eu ver aqui mais uma aqui, de quem tá aqui de radinho ligado, deixa eu ver aqui. Alô, bom dia.
1: Bom dia, Rodrigo. Eu quero participar do sorteio. O churrascão do Domingão da Continental. Falei, é meu. Estamos lacateando aí a veia no sol.
2: Só lembro de participar aqui, ó. Magoar trazendo
0: um pedacinho do bolo. Então tá bom. Eu quando, às vezes assim, ó, quando dá um tempinho assim, né? Eu grito pra Malu, Malu, segura as pontas aí, eu também vou largar tchau lá fora. É porque nesse frio aí, né? Deus o livre, pegar um gripão, né? Tá louco. Vamos lá então, deixa eu ver aqui, um abração aí pra vocês aí, obrigado. Deixa eu ver aqui mais uma aqui. Alô, bom dia!
3: Bom dia, Rodrigo, tudo bem? Aqui é o Carlos Alessandro Ferreira de Santos.
0: Certo.
3: Churrascão do Domingão da Continental é meu. Fechou? Até, um abraço.
0: Um abração aí, meu querido. Deixa eu ver aqui, a Luzia de Bortoli também tá aqui de radinha ligada. Forte abraço aí pra você. E aí eu falei, ó. Ó, maluco. Falei, ó. Esse aqui não dá pro cara falar. O cara falou, ele já, ó. Pá! Né? Um abração aí, né? Pro meu amigo Edson Pulga, né? Lá no bairro Flor, em Xaxim. É o bairro mais florido, né? De Xaxim, né? Até tendo nome, tem flor, né? Então tá bom, um abraço aí pra você, meu querido. Deixa eu ver aqui mais uma aqui. O Kleber Carminati, lá da linha Bento, né? Também tá aqui de radinho ligado. Forte abraço. Deixa eu ver aqui mais um que... Não, mas ó, esses meus ouvintes aqui, ó, Deus o livre, né? Deus o livre, vamos que vamos, né? Deixa eu ver aqui mais uma aqui, quem que tá de radinho ligado aqui? Opa, Rodrigão, tudo bem? Como é que você tá? Mas olha, rapaziada, tamo firme, né? Que nem palanque embanhada, né? Em época de chuva, né? Então tá bom. É, Rodrigão, manda um abraço pra nós aí que tamo de radinho ligado. É, o Cleivan, né? Cleivan, forte abraço aí, meu querido. Abraço aí pra você, pra toda a família que tá de radinho ligado. Deixa eu ver aqui mais uma aqui. Ô, Rodrigão, manda a próxima música pra nós aqui em Chapecó, que tamo escutando a Continental FM. E o teu programa é meio louco, né? Mas diverte a gente. Então tá bom, né? É o intuito. É o intuito, né? É divertir as pessoas. Tá bom, meu querido? Um abraço aí pro meu amigo Paulo, né? Que tá lá em Chapecó, de radinho ligado. Forte abraço aí pra você. Ô, meu querido. Mas ó, não se preocupe, que não é o último adeus do programa. Nós só vamos tocar a música aqui, ó. Daqui a pouquinho nós voltamos.

Guito e Grupo Bordoneio pra bailar decolatada aqui na programação do Domingão da Continental. Ainda teve Matheus e Cauã, Movimento Sutil, San Marino, Maria Rita e Zeneto e Cristiano, O Último Adeus e Avião das Nove aqui na programação da Continental FM. E daqui a pouquinho, gente do céu, tem, ó, Malu, essa daqui, olha, vou falar pra você, hein? Essa música aqui, ó, foi regravada há pouco tempo, hein?

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minha gente, vamos que vamos, Malu do meu coração, Maluzinho do meu coração, vou falar pra você, hein? Olha, hoje, né, tá meio friozinho, né? Mas estamos meio devagarinho descongelando, estamos que nem aquela história do passarinho que ele

0: 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Vamos.
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participações aqui. Deixa eu ver aqui quem tá aqui de radinho ligado. Aqui, ó. Oi, Rodrigo, tudo bem? Como é que você tá? Tô bem, graças a Deus.

0: Alô, bom dia.
1: Domingo, eu quero passar o churrasco com meu churrasco da Domingo, olha, contentar é meu. Você é interessado em querência? Você é interessado em querência?
0: Então tá bom, meu queridinho. Forte abraço aí, Vinícius. Um abraço aí pra toda a família De Sante, lá da linha Sede Querência, que estão sempre aqui de radinho ligado, todo domingo, né? Forte abraço aí pra vocês. Obrigado pelo carinho da audiência. E deixa eu ver aqui, ó. Vamos ver mais uma aqui. Opa, Rodrigo, tudo bem? Mas é claro, né? A Marina Cardoso da Silva, lá da Floresta 2, tá aqui de radinho ligado, forte abraço pra você aí. Também a Gisela da Luz, né, que tá aqui de radinho ligado, forte abraço aí pra você. Mais uma aqui, a Camar Toffoli, lá de Fernando Machado, também tá aqui. Um abração aí, um beijo pra vocês aí. Deixa eu ver aqui mais uma. Alô, bom dia.
2: É, tudo bem? É a Silvana Arruda, aqui do bairro Miranda. Eu queria mandar uma música para o Vitor Miguel Soranzo, que amanhã, dia 22, ele completa seus 6 aninhos.
0: Então, alô, Vitor! Parabéns, muitas felicidades, muitos anos de vida. Que Papai do Céu possa te abençoar com muita

0: feliz aniversário, parabéns, muitas felicidades e muitos anos de vida.
1: Quero escutar uma música, eu agradeço.
0: Então tá bom, vamos mandar a próxima música aqui, Malu. Já, aqui ó, na sequência, né? Pra ele aí que tá derradinho ligado, né? Então

camas separadas aqui na Continental FM, Banda Samurai, e também teve os quatro Galdérios, Trancão do Livramento, ainda Trio Parada Dura, Homem de Pedra e Leonardo. Alô, meu amor, aqui na programação do Domingão da Continental, e daqui a pouquinho tem essa daqui, ó, na Continental FM.

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0: Com toda a certeza do mundo, é a Continental FM. Malu, a Rádio

0: som aí, uai!
1: Com certeza, aumenta o som aí, uai. Aumenta, aumenta aí, Malu. Aumenta, sobe mais o som aqui. Vamos fazer, como diz um amigo meu, fazer o estripulio aqui dentro desse estúdio hoje aqui. Vamos fazer um negócio aqui animado de verdade aqui. Vamos mandando mais alôs aqui pra quem agora. Vamos ver aqui. Ô, Malu, vamos lá. É, Rodrigão, manda aí uma dos atuais. Daqui a pouquinho vamos mandar, né? Um abraço aí pro meu amigo Cláudio Miro. Forte abraço aí pra você. Deixa eu ver aqui mais uma aqui. Alô, bom dia.
2: Bom dia, Rodrigo. Cláudio Miro Souza, bairro Melhorando Coronel Freitas. Certo. O churrascão do Domingão da Continental é meu.
1: Fechou. A Alvina Tancini também tá aqui de ratinho ligado. Tudo de bom pra você, Rodrigo. Tá bom então, sua linda. Beijo pra você aí, pra toda a família. Que Deus abençoe vocês também, tá bom? Vamos ver aqui mais uma aqui. Alô, bom dia.
3: 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É o Adelar.
4: Tá lá, Riva, no bairro Esplanada, Chapecó. Programa tá top mesmo. Ótimo domingo a todos. E eu já vou dizendo que o churrascão do Domingão da Continental é meu. Fechou. Aquele abraço.
1: Forte abraço aí pra você, meu querido, também, tá bom? Deixa eu ver aqui mais uma. Doriane de Bortoli também tá aqui, de Radinho Ligado, forte abraço. A Carmen Piovesan também tá aqui, de Radinho Ligado, forte abraço aí pra você. O Norberto dos Santos também tá aqui, né? Aquele abração aí. Deixa eu ver aqui mais uma aqui. A Fábio Rampanelli também tá aqui. Oh, que mais? Que mais? Alô, bom dia.
5: Bom dia. Eu sou a Nilza Siqueira, do Monte Alegre, com a Freitas. O churrascão do Domingão da Continental é meu.
1: Fechou?
5: Me coloca no sorteio e agradeço se for atendido.
1: Tá bom, então. Forte abraço aí pra você. O Luciano Júnior Ferrari também tá aqui, de Radinho Ligado. Forte abraço. Mais uma. Alô, bom dia.
6: Bom dia, Rodrigo. Aqui é Gilberto Guarani do bairro Meurando. Eu quero participar do sorteio. O churrascão do Domingão da Continental é meu. Abraço, tudo de bom. Manda uma música pra nós aí. Tudo de bom. Que Deus te abençoe.
1: Que Deus abençoe a todos nós, né? Então tá bom. Forte abraço aí pra você e pra sua família também. Deixa eu ver aqui a Ricielle Rogoffski, que também tá aqui de Radinho Ligado. Forte abraço. A Lúcia Zambus, que também tá aqui de Radinho Ligado. Aquele abração aí pra você e pra toda a família. O Márcio Mior também, né? Aquele abraço, né? Deixa eu ver aqui mais uma aqui. Quem tá aqui? A Rosalina Dalpisol também, lá do bairro Floresta 2, tá aqui de Radinho Ligado. Forte abraço aí pra você também. O Ariberto De Filtro também tá aqui, né? Aquele abração aí pra você, pra toda a família. O Samuel Vedana, também lá da linha Palmira Maia. Quem mais? A Lucilda Antunes, lá de Simões Lopes também, né? Então tá bom. Então tá bom. O Carmen coloca aqui, eu ia dar um parpite, mas é longe pra lavar o alto. Mas meu querido, ó, pensa só, você já vem, você faz a lavagem do alto, depois já pega os ingressos, só pra Chapecó, curte o cineminha nas costas da Continental, que nem os outros, né? Por conta nossa, né? Então, ó, já faz tudo, tô no esquema aqui, rapaz. Aqui, né? Aqui nós estamos bando de estratégia. Forte abraço aí. Deixa eu ver aqui mais uma. Alô, bom dia.
7: Bom dia, bom dia, Rodrigo. Bom tudo dia. Bem? Aqui é a Juliana de Domênico, da linha comercial. E o churrascão do Domingão da Continental é meu. Forte abraço aí pra todos os ouvintes, sempre ligadinho na melhor.
1: Então tá bom, um abração aí pra vocês aí, obrigado pelo carinho da audiência, tá bom? Vamos lá, mais uma aqui, a Sandra Rafaeli, lá da linha Savaris, também tá aqui de Radinho Ligado, forte abraço. É, quem mais aqui? Quem tá aqui, ó? A Bianca da Silva, lá de Simões, né? Aquele abraço aí pra você, obrigado pelo carinho da audiência, pra toda a família aí, tá bom? Beijão aí pra vocês. Deixa eu ver aqui mais uma aqui. Alô, bom dia.
8: Bom dia, Rodrigo. Sou José de Melo aqui do bairro Grambelo. Quero participar do sorteio do churrascão do Domingão da Continental. É meu.
1: Fechou. Então tá bom. Um abraço aí pra você. Obrigado pelo carinho da audiência. Mas vamos de música, Malu. Vamos de música.
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1: E vamos trazendo agora aqui, ó, essa daqui, ai, ai, ai, essa daqui, rapaziada, ó, eu confesso pra vocês que Guilherme Santiago, quando regravou essa música aqui com a Mari Fernandes, ficou maravilhosa, hein?

0: demais!
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0: trem gostoso, só.
1: Bota uma música caipira aí, vamos.
2: Vamos que vamos, minha gente. Esse é o Domingão da Continental. E hoje, né, dia 21, domingo. Eu só tem mais um domingo, né, Malu? Pra nós terminar o mês de junho aqui, né? Nós temos mais um domingo, dia 28, né? Então tá bom, né, Malu? Agora, vamos falar bem a verdade, Malu. Podia ser lá por novembro, né? Que tava um pouquinho mais quente. Daí ia ficar melhor, né? Mas fazer o quê, né? A gente tem que ter as plantações do ano, né? Senão as plantinhas também não fazem a hibernação, né? Tudo tem um ciclo, não é verdade? Então vamos fazer o seguinte aqui, vamos mandando mais alôs aqui, Malu, vamos lá, Malu, aqui ó, isso, pega lá pra nós o WhatsApp da Continental FM que a gente vai mandar alô aqui, deixa eu ver aqui pra quem que nós vamos mandar agora, aqui, opa Rodrigo, tudo bem, como é que você tá? Mas rapaziada, eu vou falar uma coisa pra vocês, hein, eu tô maravilhosamente bem, sabe por quê? Que tô com saúde, né, temos gordo, bonito, né, lustro, como diz o amigo meu, né. Então tá bom, vamos mandar um abraço lá pro meu amigo Fabrício Berna, né? O churrasqueão do Domingão da Continental é meu. Falou, meu irmão. Um abraço aí pra você, deixa eu ver aqui. O Lucas Escobar lá em Chapecó, né? Também tá aqui de radinho ligado. Quem mais? O João Vitor Martins Campagnone lá da linha Bento. Mais uma aqui. O Josiel Correia, já mandamos um abraço aqui pra ele primeiro, né? Eu tava chimarreando. Também o Deolir de Bortoli, né? Também tá aqui de radinho ligado, forte abraço. Quem mais tá aqui? Deixa eu ver aqui. A Simone de Azeredo, né? A Graciela Simone de Azeredo também tá aqui de radinho ligado, forte abraço. Quem mais? Ô, Malu! Malu, dá uma olhada. Não, aqui, ó, esse daqui, ó, rapaziada. Esse aqui. É por isso que eu falo que assim, ó, né? Nós sofremos aqui nesse programa. Vocês não fazem ideia do que o pessoal faz a gente pecar nesse programa. Dá uma olhada numa carne dessa daqui, um costelão desse daqui. Como é que a gente não vai ter o sentimento da gula e é um dos pecados capitais, não é verdade? A gula também, né? Também por que colocaram a gula como pecado, maluco? Podiam colocar como sinônimo de saúde, né? A pessoa até... Também pra que foram dizer que é pecado isso daí agora? Temos que pecar aqui, ó, porque, ó, pensa só um churrasco disso aqui, ó. Deus, olha essas costelas aqui, ó. Ai, ai, ai, eu já fico pensando assim, ó, já pensou eu com um pedação desse daí, ó, de costela aqui, ó, lambuzando o bigode aqui, engraxando o bigode, né? Um abraço pra minha amiga Rose lá do Fernando Machado e não me faça mais isso aqui, fica mandando essas fotos de coisa boa aqui, porque depois a gente fica com vontade e chega em casa, às vezes a gente nem toma sopa, né? Não é todo dia que a manda faz churrasco, é porque lá em casa nós temos uma churrasqueira de respeito também, né? Mas não é a churrasqueira que nós banhamos o fogo, é a churrasqueira que ela que faz o churrasco, né? Amanda, ela tempera a carne, faz um... Não é todo dia, Rose, que nós temos um churrasco, às vezes tem sopa, né? Tem muitos que às vezes nem sopa tem, né? Então tá bom, um abraço aí pra vocês, deixa eu ver aqui mais uma aqui. Quem tá aqui de radinho ligado, o Sadi Barão, né, também tá aqui, forte abraço pra você. Quem mais tá aqui, deixa eu ver, a Simone Estrada Batistella também tá aqui de radinho ligado, forte abraço. Rodrigo, tamo aqui na torcida, né, a Betiana dos Santos também tá aqui de radinho ligado, forte abraço aí pra você, obrigado pelo carinho da audiência. O Clair Padichello lá em Chapecó de radinho ligado também, forte abraço aí pra você. Também o pessoal lá em Sorriso, né, o Dair Belé, né, paz lá de Sorriso, forte abraço aí pra vocês, obrigado pelo carinho da audiência. Malu, agora vamos falar a verdade, né, então vamos falar de inveja branca, né, aquela que não, né, olha a inveja do pessoal lá de Sorriso, porque deve estar um calor lá e nós aqui nesse friozinho aqui tendo que largachar quando toca as músicas aqui pra poder se esquentar, né. Então tá bom, um abraço aí pra vocês lá em Sorriso, no Mato Grosso. Deixa eu ver aqui o Luizinho, né, Lino, forte abraço aí. Então tá bom, forte abraço aí pra você. Deixa eu ver aqui. Mais uma aqui. Alô? Bom dia.
3: Bom dia, Rodrigo. Tudo certo? Milton Zufo. O churrascão do Domingão da Continental é meu.
0: Fechou?
3: Um abraço aí, tamo na escuta aí. O churrasco faz uma meia hora. Por aí tá pronto. Tudo é bom. Manda uma música aí.
2: Tudo de bom. Hoje eu vou falar uma coisa pra vocês. Hoje vocês podem mandar foto de churrasco, não tem problema, porque eu não vou. Hoje eu não vou comer só. Hoje eu também vou comer uma carninha, né? Meu amigo Flori tá lá fazendo a carne, tá. Ó, o bicho velho é campeiro, rapaz. O bicho. O churrasco do bicho entende do negócio. Hoje, né? Hoje eu não passei a minha vontade, né, Malu? Hoje eu vou levar a Malu pra comer lá em casa. Não, pra almoçar lá em casa, né, Malu? Pra almoçar lá em casa. A Malu vai vir almoçar lá com nós hoje, né? Então, hoje nós não passeamos vontade, né? Deixa eu ver aqui mais uma aqui. Alô, bom dia.
4: Bom dia, sou a Cristiane Ribeiro de Xanxim. Uhum. O churrascão do Domingão da Continental é meu. Abraço.
2: Fechou? Tá bom, então. Abração aí pra você e pra toda a família. Deixa eu ver aqui mais uma. Alô, bom dia. Bom dia, bom dia, bom dia, bom dia, bom dia, bom dia, bom dia, bom dia.
5: Bom dia, bom dia, Rodrigo.
2: Bom dia.
5: Aqui é Marli Márcia Ferreira do bairro. Uhum. Melhorando. Coronel okay. Freitas, quero participar do sorteio. O churrascão do Domingão da Continental é meu.
2: Fechou. Mas pelo barulhinho que tinha aí no fundo, deve ter tido um melzinho que tem aí, que estão tomando um mé.
6: Eu não gosto de busca caipira.
2: Nós aqui no chimarrão,
6: você
2: maluco.
6: É brasileiro, você é frouxo.
2: Só temos que esperar dar o horário, né? Estamos só pelo Leroge. Pra nós poder tomar o nosso também, né?
5: Manda aí, Rodrigo.
2: Ó.
5: Manda ver uma aí. Top. Beleza, meu amigo?
2: Tá bom, com certeza.
5: E ora não se apecar aí um osso.
2: Então tá bom. Um abraço aí pra vocês. Ô, Malu, então chega de conversa. Vamos mandar a música aqui pra esse povo lindo aqui. Agora é já. Não vamos ficar mais esperando aí, Malu, porque Deus o livre, né? Vamos mandar a música aqui especial. Ô, Malu, aquela uma que nós estávamos ouvindo de primeiro aí, ó, da Ana Castela. Finca-lhe fogo nessa daí.
1: E vira, entendeu?

Você ouviu aqui na Continental FM, Flávio Dalcin. Essa música aqui muito linda, linda, linda, linda. Fez muito sucesso, né? É, com Flávio Dalcin e Banda Ouro. O nome dela é Meu Amor. Também teve Michel Teló, Metamorfose Ambulante, Matheus e Cauã, Admita, participação de Lauana Prado. Ainda teve Grupo Rodeio, Sina de Andejo, aqui na programação do Domingão da Continental FM. Mas chegou a hora, gente. Chegou a hora do quê, Malu? Ah, nós temos que revelar aí, ó, quem é o cantor, né?

0: então, revelado, sabe quem é o cantor? Banda Céu e Cantos. Vou falar uma coisa pra vocês, hein? Teve muita gente aí que tentou, mas não conseguiu, hein? Nessa aqui, Malu, rapaz do céu, essa aqui. E olha que é uma banda aí que tocou muito aqui na Continental FM, né? Tocou bastante e, rapaz do céu, hein? Foi poucos aí que conseguiram, né? Conseguiram acertar aí quem era o cantor, né? Então, mas é assim, né? Não é verdade, Malu? Não é verdade que é assim? Então, vamos fazer o seguinte: que rufem os tambores, né? Para nós descobrirmos se é um ganhador ou se é uma ganhadora do nosso Qual é o Cantor de Hoje. Que rufem os tambores. Tcharam! Final do telefone 1912. Vamos ver aqui, hein? Vamos ver aqui, Malu, 1912. Telefone aí, o final do telefone. Vamos ver aqui. Quem canta a música é banda Céu e Cantos. Confere, Malu. Ok? Tudo certinho? Então, vamos ver. Colocou o nome certo lá, Malu? Graciela Simone Azeredo, parabéns, você foi a ganhadora de hoje do nosso Qual é o Cantor? E minha gente, eu vou falar uma coisa pra vocês, hein? Vou falar aqui, ó. E é o seguinte.
1: Ô, trem gostoso, sou.
2: Bota tua música caipira aí, vamos!
0: O negócio é o seguinte, hein, Malu? Malu, negócio é o seguinte. Malu, se segura aí. Ó a folia. Então, ó, pra você que participa aqui e você colocou a frase... O churrascão do Domingão da Continental é meu? Tá valendo aqui agora, hein? Valendo 1 quilo de carne pra churrasco, 2 quilos de...

Tcharam! Final do telefone 4298. Vamos ver aqui se respondeu certinho, hein? A frase, Malu. O churrascão do Domingão da Continental é meu. Fechou? Confere. Então, Davi Luiz Oliari, lá do bairro Cinquentenário, parabéns! Você foi o ganhador, então, de hoje do nosso churrascão do Domingão da Continental.

Você só pode vir retirar aqui os prêmios na rádio quando o pessoal da rádio entrar em contato e marcar o horário com você, tá bom? Mas o pessoal vai entrar em contato com vocês para fazer a retirada dos prêmios. Então, parabéns a todos que participaram, para todos que estão aqui sempre com nós aqui na Continental FM. Mas, gente do céu, vou falar uma coisa para vocês, hein? Eu vou falar, Malu, não adianta. Você pode falar o que você quiser, mas eu vou falar, hein? Vou falar.

0: Uma coisa pra você, hein? Pra você que não ganhou hoje, não fica tristinho, não. Domingo que vem tem mais prêmio. Vai ter mais prêmios aqui na Continental FM. Todo domingão tem prêmio, tá bom? Então, não conseguiu ganhar hoje? Preocupa não, domingo que vem tem mais, tá bom? Gente, um beijo no coração de todos vocês. 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Obrigado pela parceria de sempre aqui, tá bom, gente? Um beijo no coração de todos. Tô indo embora, mas nunca, nunca vou antes de agradecer. Então vem comigo!
1: Eu vou seguir.

Obrigado, Senhor, por mais esse dia. Muito obrigado, Senhor, pela vida, pela família, pela esperança, pela paz, pela saúde. E hoje peço que Papai do Céu abençoe a cada um e a cada uma das crianças. Que Papai do Céu abençoe a cada um e a cada uma dos vovôs, das vovós, principalmente aquelas pessoas que estão enfermas, que estão no leito de um hospital, para que Papai do Céu abençoe, dando a eles esperança, saúde e paz. Tá bom, gente? Porque muitas vezes a gente reclama da vida, a gente reclama às vezes de barriga cheia, e sempre tem alguém que está passando algum tipo de sofrimento. Seja ele psicológico, seja ele físico, né? Então, ou de saúde. Então, gente, antes de reclamar, coloca a mão na consciência, pare e pense. Agradeça por estar vivo, por estar bem, por ter uma família. Ah, mas Rodrigo, muitas vezes a gente está com problemas financeiros. Problemas existem para serem resolvidos. E de um jeito ou de outro você vai resolver. Então, resolva os problemas, tenha fé em Deus e pé na tábua. Mas, gente, quero agradecer a você que ficou aqui de radinho ligado. Um beijo no coração de todos. Peço que Papai do Céu abençoe aos meus ouvintes, porque o Rodrigo Nardino tem os melhores ouvintes do rádio brasileiro. É você aí do outro lado do rádio. Muito obrigado pelo carinho da sua audiência. Que Papai do Céu possa abençoar você e a sua família nesse domingo com muito amor, muita paz, muita alegria e muita saúde para vocês todos. Gente, tô indo embora, mas nunca antes de agradecer, dizendo todos os dias. Oh.

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3: Olá, aqui estamos juntos para mais este momento de meditação, que meditaremos em Apocalipse 11, versos 11, que diz que as duas testemunhas que profetizaram em pano de saco, no verso 7, 8 e 9, no 11 diz: mas depois dos 3 dias e meio, um período de espírito de vida vindo da parte de Deus neles penetrou, e eles se ergueram sobre os pés, e aqueles que ouviram sobreveio grande medo. Mas enquanto os dois testamentos, Velho e Novo Testamento, a Bíblia, ficou escondida, que a França decretou, ela decidiu, enquanto que não podiam ler a Bíblia, na Assembleia, que seria o dia de descanso, lhe foi abandonado, sábado. No seu lugar, colocaram um dia para descanso em cada 10 dias, e era para fazer orgias e blasfêmia. Negou-se abertamente a existência de Deus. Uma mulher imoral foi nomeada deusa da razão e as pessoas deviam adorá-la. Ficou proibido todo tipo de culto religioso. Tudo isto durou exatamente 3 anos e meio, como disse o profeta. Porém, o testemunho bíblico não ressuscitaria, mas depois se levantaria e seria algo que a Bíblia voltaria. 1804 a 1816 foram organizadas as primeiras e maiores sociedades bíblicas, e o livro de Deus inundou o planeta Terra. Construiu-se grandes locais históricos para que locais de produção de Bíblia, para que o mundo inteiro recebesse ela novamente. E como foi que ela recomeçou novamente é algo para nós pesquisar e estudar com detalhes. Mas aqui está, datas exatas do Velho e o Novo Testamento foram escondidos, que foi as duas testemunhas de luta vestidas de pano de saco por 1260 dias, equivalente a 1260 anos. Vamos analisar com sinceridade nesse assunto. Pense nisso e eu te espero no próximo momento de meditação.

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3: O técnico Carlo Ancelotti avaliou que a seleção brasileira perdeu intensidade no segundo tempo da vitória sobre o Haiti. Apesar da queda de rendimento, o treinador destacou a evolução da equipe em relação ao jogo contra o Marrocos. O comandante reforçou que a fase de grupos deve ser aproveitada para preparar o time para o possível mata-mata. Ancelotti também descartou pensar nos confrontos eliminatórios neste momento. O foco, segundo ele, está na próxima partida contra a Escócia. O objetivo é melhorar o desempenho, conquistar a vitória e terminar a primeira fase na liderança do grupo C. No sábado, após o jogo, os jogadores fizeram trabalhos internos no hotel e na academia do centro de treinamento de Columbia Park e depois tiveram o resto do dia de folga. Eu sou Melina Calduro, aqui em Morriston, para o Acaerte em Campo.
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1: E aí? Eu mando ou você manda?
2: Eu já mandei, agora é sua vez.
1: Agora é minha vez? Tá bom.
2: Mas fala o que o seu coração está dizendo.
1: Ai, vai dar um texto grande.
3: Ei, boa noite. Antes de te bloquear, eu só vim te dizer que a partir de hoje pode tocar o terror, fazer o que quiser fazer. A boca é sua.

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2: Dizem que existem duas pessoas aqui hoje que pra gente é mais do que especial, né, Renan? Mais que, são mais do que especiais, na verdade.
3: Sem comentário.
2: Eu tô me referindo à sua mãe.
3: E eu me referindo à sua. É. As princesas das nossas vidas, né?
2: Com certeza.
3: As primeiras.
2: Vamos cantar uma canção pra elas?
3: Adoraria.
2: Melhor, vamos fazer o seguinte, vamos cantar uma canção para elas e para todas as mães do Brasil, né?
3: Com certeza. Alô, Brasil.

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1: O hino nacional brasileiro foi reconhecido internacionalmente em um ranking

0: como emoção, melodia, impacto nas arquibancadas e a mensagem transmitida pela composição. Segundo essa análise, o nosso hino se destaca por exaltar a pátria sem referências a guerras ou conflitos. Escuta só um pouquinho do que eu gravei da torcida da seleção brasileira cantando o hino no estádio da Filadélfia. Eu sou Melina Caldouro, de Morriston, para o AKR Team Campo.
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6: Olá, aqui estamos juntos para mais este momento de meditação, que vamos fazer a conta como o equivalente a 1260 dias. Apocalipse 10. 3 e 4 diz: darei as minhas duas testemunhas que profetizem por 1260 dias, vestidas de pano de saco. São estas as duas oliveiras e os dois candeeiros que se acham em pé diante do Senhor da terra. Em número 14, 34 diz: segundo o número dos dias em que espiastes a terra, 40 dias, cada dia representa um ano, levarei sobre vós as vossas iniquidades 40 anos e terei a experiência do meu desagrado. E em Ezequiel 4:7, 40 dias te dei, cada dia por um ano. Voltará, pois, o rosto para o cerco de Jerusalém como com teus braços descobertos e profetizarás contra ela. Portanto, esse período de 1260 dias que vem falando aqui, que eles profetizariam, equivalente a 1260 anos em que o Velho e o Novo Testamento ficou barrado na mão do poder religioso que na época predominava. E devemos descobrir como foi que depois a Bíblia voltou e também outros textos que fala deste mesmo período. Então foi uma profecia que se cumpriu, que a Bíblia ia ficar escondida na mão dos pretensos religiosos dos 1260 anos e que fizeram grandes mudanças dentro desse período e que depois voltou novamente a Bíblia na mão do povo e que o povo ia se espantar quando essas duas testemunhas voltariam. Portanto, é uma profecia exata que temos condição de compreendê-la e que está na nossa mão agora a Bíblia com toda a força, com toda a oportunidade para todos quem quiser estudar. E que daqui a pouquinho ela vai ser barrada novamente. Pense nisso e eu te espero no próximo momento de meditação.

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1: Travé, você sabe que tem gente que tem o poder de mentir, né? Eu vou te contar uma besteira que a gente tem o poder de cair nelas aí.

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